0: non è lo stesso, Marco, no, no. 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

0: Obrigada.
1: Viveu feliz, sei que tudo que eu...
0: Obrigado, Ângela. Gracias, Lupe.
1: Tudo que eu...
0: Grazie, Chiara. Grazie.